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E o especial de sábado pra você até às 11. E você curtiu Iguinho e Lulinho, dose dupla. Curtiu também Manu Batidão e Matheus e Cauã. É isso mesmo. E vamos tocando assim sempre as melhores. E lembrando que você também pode sim pedir seu modão que a gente toca numa boa, tá?

0: Gente, pelo amor de
1: Deixa
0: Deus.
1: Deixa eu espiar quem é. Deixa
0: quem
1: eu só
0: vem
1: espiar.
0: Agora, meu Deus, quem vem agora?
1: Eita, minha turma.
0: Gente, a mulher usa uma coroa, viu?
2: Ai, Maria.
0: Eu só vou dizer isso. Ela usa uma coroa. É o seguinte.

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0: Muito obrigado, BH!
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2: Muito bom, seu especial de sábado vai até às 11 horas. Alô, Pedro, Pedrão João de Jovem, lá em Macajuba, ouvindo a gente. Boa noite, tudo bem com você? Tudo ótimo. Eles que estão me ouvindo, que beleza. Obrigado pela tua companhia, viu? Maravilha, bom demais. Renilde, também tá por aí, mulher? Tudo bem? Olha, Deus é maravilhoso. E também é maravilhoso saber que existe um Deus cuidando da gente, não é? Boa noite, Meg. Se possível, toca um modão aí do Cristiano Neves. Ainda existe sentimento em nós, viu? Não esqueça, não. Romardo Batista, moça bonita, casa bonita. Desde já agradeço. Obrigada, amiga. Deus continue abençoando e cuidando de nós. Amém. Obrigada, beijo, querida amiga. A programação tá top, viu? Eu tô aqui ligada até o final. Que beleza. Beijos, dona Renilde, sempre curtindo a gente, nossa amiga Renilde. Valeu pelo carinho maravilhoso. Tia Hilda, que beleza, ela deixou um recadinho massa demais e vamos conferir agora. Boa noite, tia
3: Oi,
2: Hilda.
3: Oi, Meg, minha linda. Boa noite, minha locutora maravilhosa.
2: Boa noite, minha querida.
3: Olha só, tia Hilda. Meg, ontem, nossa festa aí lá, né?
2: Maravilhosa.
3: Da inauguração do escritório de Andresa aqui em Piritiba. Isso. Da nossa grande advogada, minha netinha Andresa. Foi beleza,
2: exatamente.
3: Foi, Meg? Foi nota mil.
2: Maravilhoso.
3: Valeu, Meg. Um beijão, minha linda, pra você. Meg, gostaria de ouvir uma música de Amado Batista, Não É Segredo Pra Ela.
2: Sim.
3: Oferecer pra você.
2: Obrigada.
3: E pra todas as minhas sobrinhas e sobrinhos que estão ouvindo o seu programa maravilhoso, viu, Meg?
2: Certinho,
3: um
2: querida.
3: Um beijo no coração. Te amo, linda. Foi muito bom a gente estar junto ontem, né? Foi beleza.
2: Foi maravilhoso.
3: Eu, você, Sona Martim e todos. Tá bom. Um cheiro, linda. Fica com Deus, bom trabalho.
2: Valeu, titia.
3: Vou ficar com você até às 11 horas, viu?
2: Pois é, combinado.
3: Tchau, tchau.
2: Trato feito, vamos estar juntinhas até às 11 horas. E é isso, eu estive ontem na inauguração do escritório da nossa advogada, né? A Andresa, ela que é neta da tia Hilda. Grande abraço aí pra Andresa, pra família, Zay, toda a família, o pai. Sucesso e que Deus continue abençoando poderosamente essa família linda e abençoada, viu, titia? Beijos. E eu vou tocar na sequência Amado Batista, Casa Bonita e Não É Segredo para Ela. Tem também Cristiano Neves, aqui é pedido da Renilde. Valeu, meu povo, vamos juntos? Tem mais um modão aqui pra gente.

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8: Muito bom, que beleza. Agora sim são 10:01 e eu toco pra você. Bruno Marrone, na sequência, Ainda Existe Amor em Nós. Ela pediu e eu vou tocar já já. Valeu, Renilde. Obrigado pela companhia maravilhosa. Valeu, Pedro. Mais uma vez, obrigada. Pois então, grande Pedro. Márcia Oliveira lá na mistura. Obrigada pela companhia, Márcia. Alô, Ivalci, beijos, minha querida Ivalci, Elessi também, obrigado pela companhia. Alô, Manuel Soares, lá em São Paulo. Nosso amigo Pedro, lá em São Paulo também, nosso amigo Pedro aqui na Rua Ipaminonda. E ela diz assim, ó, Edileuza Francisca, boa noite, mande um alô para...
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8: Um alô, mande um alô aqui, né? Estou ligada, um abraço, amada, beijos, querida. Alô, Rosilma, aquele abraço, querida. Tia Hilda, valeu, minha linda Meg. Música linda demais. Beijinhos da sua tia. Valeu, querida. Beijos, beijos, beijos de tia.
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8: Bom, e assim a gente vai tocando. Eu vou tocando as melhores, não é? Suzanete, abraços, querida. Boa noite. Toca a música do Fernandinho. Nada Além do Sangue para todos os amigos do rádio. E para você também, Suzanete. O recadinho da Suzanete. Beijos, querida. Beijos. Alô, José Carlos, Dona Benícia, toda a família. Aí na Vila Coelho, aquele abraço. Alô, turma de Umbuzeiro, Adriano. Nossa, todos vocês aí curtindo o nosso programa. Edneia Chaves, aquele abraço, querida. Um abraço pra tua mãe e todo mundo aí.
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8: Bom, e vamos curtir aqui, ó, aliás, vamos conferir o recadinho da Márcia. Alô, Márcia, boa noite.
10: Boa noite, Meg. Tudo bom, minha amiguinha?
8: Tudo ótimo.
10: Deus abençoe nossa noite.
8: Amém.
10: Minha filha.

0: pra mim que eu tô aqui ligadinha.
1: Muito bom.
0: Tô aqui dando grau na casa, já arrumando a mala pra voltar. Deus abençoe, viu, a todos nós.
1: Amém. Que Deus te dê forças, viu? E que a nossa querida também se recupere o mais rápido possível pra voltar pra casa dela, né? Valeu demais. Obrigada aí pela tua audiência maravilhosa, Márcia. Pois é, vamos tocar essa aqui inteirinha, né? Bruno e Marrone, na sequência tem mais modões aí pra você, viu, Márcia? Valeu demais. Tem também a pedido da nossa amiga Dileuza, a canção do... Aliás, quem pediu foi a nossa amiga Suzanete, né? Fernandinho, vai pra você também, viva Alci. E as meninas do Angico, aquele abraço.

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1: Oi, cintura de mola, obrigado, bolinha. Abraçando o Cristiano Neves.
0: Que honra.

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Muito bom, que beleza. As melhores. A melhor. E você curtiu uma saudade bacana demais, a voz da Vanessa da Mata, com a canção Boa Sorte. Antes teve também Roberto Carlos, Outra Vez. Zé Ramalho também passou por aqui. Abraços aqui para o nosso amigo Paulinho. Alô, Tinho, na Vila Santa Cruz. Você pediu e vai ouvir na sequência aí, olha. Grupo Ahá. É isso aí, que beleza. Uma saudade deliciosa, hein? Maravilha. Tem também Fernando Mendes para você, viu, Vera? Vera Martins, aqui em Curitiba, pediu a ouvir na voz do Fernando Mendes. Queria dizer que te amo numa canção, na sequência, viu? Obrigada. Alô, Tinho, valeu, meu amigo. Obrigado pela companhia. Vera Martins também. 10h47.

Muito bom, que maravilha. E assim nós estamos chegando ao final de mais uma edição do nosso programa com essa canção lindíssima. Aliás, né, dá tempo, tem mais, né? Tem mais canções aqui para vocês. Bom, e olha só, antes de fechar o programa, quero agradecer a Deus, agradecer a vocês também pelo carinho, pela companhia, não é? Você que está comigo até agora, que maravilha, que beleza. Agradeço de coração, tá? Grande abraço. Bom, e antes de fechar, eu quero dizer para você, olha, valorize tudo, mas tudo mesmo que acontecer na sua vida. E descubra que o poder de transformar a dor em força. E olha, nunca desista, tá? Nunca desista, e quando você menos esperar, toda a coragem que você tem aí guardada vai aflorar e vai se reerguer novamente. E você vai se reerguer novamente. Eu acredito, porque você é muito mais forte do que você imagina. Bom, é isso aí. E olha, o sofrimento, ele pode até... pode tanto derrubar quanto também fortalecer as pessoas, né? E o sofrimento nos fortalece, sim. E a gente sai fortalecido, a gente sai revigorado dos sofrimentos, né, das dores. E segue em frente, segue firme. Esse é o nosso propósito sempre, né? Nos fortalecer diante das dificuldades. Grande abraço a vocês, valeu demais. Fiquem com Deus, bom domingo. E mais um pedacinho aqui, olha, pro Tinho, lá na Vila Santa Cruz. A canção do Grupo Ahá. Na sequência, eu trago o Reginaldo Rossi para fechar a nossa programação de hoje. Beijos, tchau pessoal, bom domingo para vocês. Até amanhã, até a volta.

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Muito bem, gente, em Piritiba são 5 horas e 4 minutos. Muito boa noite, muito bom dia para você aí que está acordando agora e já está acompanhando a nossa programação. Muito obrigado, você está conferindo a programação Despertar Chapada aqui pela sua Rádio Amor FM, a que mais toca o seu coração, 96,3. E juntos vamos até as 8 horas e até lá muita música boa vai rolar aqui, tá bom? Olha só, quero mandar um forte abraço aí para meus amigos da Maniçoba, da Queimadinha, né? Meus amigos da Tabela, meus amigos do Andaraí. Alô, dona Bizuí, forte abraço para a senhora aí no Andaraí, no Sumaré. Meu amigo Teminha, forte abraço para vocês aí, gente. É, meu amigo Walter Ney, aí no Sumaré, terra boa. Lá no França, minha amiga vai... O abraço todo especial vai para minha amiga Yara. Alô, Yara, forte abraço para você, tamo junto. Meu amigo Wellington, né, sua mãe Rita, minha amiga Laiane, meu irmão Wellington, forte abraço para você, Wellington. E é isso aí, gente, a programação Despertar Chapada, que vai até as 8 horas, e até lá muita coisa boa vai rolar, hein? Vou dar um forte abraço também pro meu parceiro forte Paulinho Piabas, que está na escuta da Emor FM, valeu! A galera massa que já tá de pé, né? Pra ir no curral, tirar o leite da vaca. O amor verdadeiro vence a solidão. Já tá com o radinho ligado, ouvindo a Aimor FM, porque não pode perder, né, gente? Logo após, ou melhor, a partir das 7h30, tem a programação da Igreja Presbiteriana, Um Novo Amanhecer. Isso mesmo, hein? Um Novo Amanhecer. E hoje quem vai nos apresentar essa programação é o nosso pastor Odon. Alô, pastor Odon, forte abraço pra você, meu irmão, tamo junto. Alô, Jorginho da Cigana. Valeu, meu irmão, tamo junto. Na Areia Branca, o alô todo especial vem pro meu amigo Elivaldo Gregório, meu amigo Lucas, né? Meu amigo Gilvan Almeida. Toda essa galera massa que está curtindo a programação da Emor FM. Muito obrigado pelo seu carinho e pela sua audiência. Olha só, quero mandar um forte abraço aí para os meus parceiros fortes lá do supermercado e abatedouro Asa Branca, minha amiga Alana, toda essa rapaziada esperta aí, minha amiga Luciana, meu amigo Neguinho, alô Queiroz aí, jogador, hein, Queiroz, forte abraço, meu irmão, tamo junto, é o Neguinho, meu amigo Gilmar, meu amigo Alexandre e toda essa equipe maravilhosa aí que faz parte do Abatedouro Asa Branca, sinta-se todos abraçados aqui por toda a equipe da Emor FM, tá bom? Olha só também o Mercadinho Aliança, não pode ficar de fora. Um abraço pra vocês aí, obrigado pelo carinho, pela audiência, meu amigo Tadeu Machante aí, que fica na parte das carnes, da parte do açougue aí do Mercadinho Aliança. E toda essa equipe maravilhosa, sinta-se abraçados aqui por toda a equipe da Emor FM, tá bom? Valeu! Tá, então, gente, em Curitiba são 5 horas e 7 minutos. Teixeirinha canta Gaúcho de Passos Fundos. Tenha uma ótima manhã pra vocês.

Quero que preste atenção, amigos e companheiros. Toquei muito boi na estrada, já fui peão de boiadeiro. Um dia eu saí de casa, com muita pressa de voltar. Deixei esposa e filhos, e uma boiada fui entregar. A porta da minha casa ficou encostada, esperando que eu chegasse numa alta madrugada. Sabe por que numa alta madrugada? Porque eu deixei esposa e filhos, passando a maior e a mais triste judiação. A eles faltava o arroz, faltava o leite, faltava o pão. Junto com meus companheiros, eu conduzi uma boiada inteira. Pela estrada fui andando, atravessei serras e montanhas e noites de luar para minha boiada entregar. Mas durante minha caminhada, todo o tempo eu pensava. Pensava na minha esposa, nos meus filhos, que deixou a porta encostada, esperando que eu chegasse numa alta madrugada. Cheguei naquele lugar, entreguei a boiada, o fazendeiro contou, pegou o dinheiro do bolso, para mim ele pagou. Paguei os meus companheiros e o restante do dinheiro na minha goiaca sobrou. Aí eu vinha voltando, eu e meus companheiros, eu era o capataz da boiada, andamos novamente serras e montanhas e noites em luarares. Chegando perto de casa, deixei os meus companheiros, levando na minha goiaca o restante do dinheiro. Chegando perto de casa, tinha uma mata fechada. Bem na curva da estrada, encontrei com um cidadão. Ele me disse: amigo, pare este animal, me empreste o teu isqueiro, tô com vontade de fumar. Levei a mão na goiaca para meu isqueiro tirar. Senti um punhal de dois cortes no meu peito penetrar. Aquele belo cidadão não passava de um ladrão que queria me matar. Ali ele arrancou minha vida, me arrastou dentro da mata, soltou a besta ruana e pela estrada caminhou. Meu corpo ficou jogado, o espírito desencarnou. Eu fui na porta do céu, ó Deus, ó Criador, me dê um lugar para que eu possa descansar. Ele disse assim para mim: aqui tu ainda não entra não. Aqui não entra o ódio, aqui não entra a maldição. 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Ele disse para mim: aqui tu ainda não entra não. Você conseguiu perdoar aquele que arrancou sua vida com as suas próprias mãos. Mas existe alguém na terra que te joga a maldição. A tua esposa querida, quando seus filhos perguntam: mamãe, cadê meu pai? Para eles ela responde: arrumou outra família, de nós não se lembra mais. Ela que me dava a maldição. 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Mas um dia, meus amigos, meu filho ficou doente, passando até muito mal. Necessitava urgentemente de um médico de um hospital. 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Ela ouviu o toque do berrante, a charrete ela parou. Falou: meu filho, preste atenção, este toque do berrante da minha memória não sai. Quem toca este berrante, meu filho, é o seu pai. Será que ele está vivo? Agora quero encontrar. 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
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Ninguém vai ouvir, nunca mais.

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Muito bem, gente, em Piritiba são 6 horas e 7 minutos, muito bom dia para você que está acabando de acordar, já foi direto no radinho, né, para se conectar aqui com a Imora FM. Muito obrigado a todos vocês, valeu pelo carinho, pela audiência. Olha só, estamos com a programação Despertar Chapada diretamente dos estúdios da Imora FM para o Brasil e para o mundo, através do nosso aplicativo também, hein? 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Você vai esperar o download ser concluído, e aí só aí você vai conseguir ouvir a Rádio Imora FM. Isso mesmo. Olha só, quero mandar um forte abraço para minha amiga Vera Martins, né, minha amiga? Excelente dia para todos nós, viu, minha amiga? Muito obrigado pelo seu carinho, valeu. Meu amigo Euvaldo, lá da Fazenda Riacho dos Patos, lá em Mundo Novo, hein? Tá de radinho ligado. Forte abraço para você, meu amigo Euvaldo. Meu amigo

Muito bem, gente. Olha só, minha amiga Sirlene lá do Cobé. Forte abraço para você, minha amiga. Olha só, bom dia com Jesus, meu amigo. Tudo bem com você? Tô bem, minha amiga Sirlene. Tô ótimo, graças a Deus. Né? É, Deus abençoe. Deus abençoe o nosso dia. Nosso dia domingo, né? Ou melhor, é, domingão, né? Dia 6 de setembro de 2026, hein, rapaz? Amanhã é feriado. Coisa boa. Eita! Tá, então, em Curitiba são 6 horas e 10 minutos. Leonardo e Eduardo Costa, pedaço da minha vida. Tenha uma ótima manhã para vocês.

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chegando até você nessa manhã de domingo com o programa O Novo Amanhecer, um programa da Igreja Presbiteriana de Piritiba, uma igreja que tem como propósito pregar o Evangelho, levar até as pessoas a boa notícia de salvação. E nesta manhã, para a nossa reflexão, nós meditaremos em Atos, capítulo 4, versículo 10 ao 12, que nos diz: Tomai conhecimento, vós todos e todo o povo de Israel, de que, em nome de Jesus Cristo Nazareno, a quem vós crucificastes e a quem Deus ressuscitou dentre os mortos, sim, em seu nome é que este está curando perante vós. Este Jesus é a pedra rejeitada por vós, os construtores, a qual se tornou a pedra angular. E não há salvação em nenhum outro, porque abaixo do céu não existe nenhum outro nome dado entre os homens pelo qual importa que sejamos salvos. Meus queridos amigos, ouvintes, esse texto ele vem justamente depois da cura de um coxo. E o texto agora está aqui afirmando que a cura, todo o milagre é feito no nome de Jesus, o nome poderoso, o nome de Jesus. E o texto nos diz que este Jesus que foi rejeitado e que foi desprezado e que foi humilhado e que foi à morte, ele ressuscitou dentre os mortos. E é em nome deste Jesus que Pedro está agora sendo usado para curar. Segundo esse texto nos diz que Jesus, ele foi rejeitado pelos construtores religiosos, a elite religiosa da época rejeitou Jesus, e ele é a pedra angular, é a pedra pela qual toda a construção da fé, toda a crença que existe no coração do homem só tem sentido se estiver sobre este fundamento, que é considerado uma pedra angular, pedra principal. Terceiro ponto, esse texto diz que não há salvação em nenhum outro nome, porque abaixo do céu não existe outro nome dado entre os homens pelo qual importa que sejamos salvos. Perceba que Jesus é a fonte de toda a autoridade da igreja. Tudo que se faz é através do nome de Jesus. Aquele que foi morto e ressuscitou tem todo o poder. Segundo, que sem Jesus não há construção que fique de pé. Nada é construído fora da pessoa de Jesus Cristo. E aqui nós estamos caminhando para o terceiro ponto, onde muitos afirmam: todos os caminhos levam a Deus. Isso não é verdade. Jesus mesmo disse em João 14, 6, eu sou o caminho, único caminho. Eu sou o caminho, a verdade e a vida. Ninguém pode vir, ninguém pode se reconciliar. Todos os inimigos de Deus por conta do pecado, todos estão separados e distantes de Deus. Para haver reconciliação é preciso um caminho. É preciso do caminho, e o caminho, o único caminho é Jesus. Jesus é o único que pode nos dar poder. O poder, todo poder e toda autoridade e tudo que acontece é por conta do nome exclusivo de Jesus. O poder não está na igreja, o poder não está no pastor, o poder não está no líder, o poder está em o nome de Jesus. Esta pedra é onde se constrói toda, tudo que se constrói é através de Jesus. O relacionamento com
Deus, através do Filho, traz para nós uma vida nova, uma vida espiritual. O reencontrar-se com o Criador e agora, então, por conta do caminho, a salvação existe a nós pecadores. Então, quem sabe nessa manhã você já ouviu muito que todo caminho leva a Deus. E eu estou dizendo que Jesus é o único caminho. Nenhum outro, nenhuma outra divindade, nenhum outro ensino será verdadeiro. Se não for através de Jesus, o homem não pode receber perdão. E o caminho é justamente para levar, apontar para aquele que foi à cruz, aquele que morreu e ressuscitou, para trazer salvação a mim e a você. Então, que nessa manhã nós possamos entender o fundamento da fé, o fundamento do poder, que só existe poder para libertação e tudo que acontece é no nome de Jesus. E Ele é a pedra que uns rejeitaram, mas que outros depositaram toda a sua confiança. E então há uma construção sendo erguida a partir de uma pedra do centro, a pedra angular, que é Jesus. Essa é a comparação. Então Jesus é fechando para nós que é o único que pode salvar. Então, aplicando nessa manhã estas verdades, eu te pergunto, em quem você tem confiado? Em quem tem depositado a sua crença? Em quem você está construindo uma vida espiritual? Você tem aprendido de quem? E a Bíblia nos ensina a respeito de Jesus. E se você quer aprender a respeito de Jesus, leia a Bíblia. Leia a palavra. Eu não sei em que caminho você está. Eu não sei em que porta você abriu, bateu e abriu. E de repente você está andando à procura deste sentido da vida, deste fundamento que você não tem encontrado. Nessa manhã eu apresento para você Jesus, o único caminho, a pedra principal. Jesus é o nome pelo qual o poder é o poder maravilhoso, poder para salvar, poder para perdoar, poder para curar. É o nome, tão somente o nome de Jesus. E Ele não dá, e Ele não deu, e Ele não dará a nenhum outro homem estes requisitos pelos quais o texto nos diz e nos aponta. Jesus, o que morreu e ressuscitou, é o nome pelo qual existe todo o poder nos céus e na terra. Jesus é a pedra, e nenhuma construção fica de pé se não estiver fundamentada em Jesus. Jesus é o único caminho, a única verdade. Você só pode chegar a Deus através do Filho. Que Deus te abençoe nesta manhã, em nome de Jesus.

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8:10, 8:10 na melhor da Chapada, Moura FM 96,3. Esse é o seu Quintal da Vizinha. Estamos no ar. A partir daqui, a partir de agora, você fica na minha companhia até o meio-dia curtindo o melhor da música. Sejam todos bem-vindos. Já tô entrando no ar já com regulagem. Tá cadê? Já tá a posto, já estou a posto. Era o tempo de desligar o celular. Estamos por aqui. Dona Andréia Freitas, como é que está a senhora? Tudo em paz, espero que as suas férias, espero que os seus dias sejam de muita paz, de muita tranquilidade, de muita coisa boa junto aos seus, tirando férias. Hein, Masca, só você não veio, cara. A família Sextano veio por uma parte. Faltou a sua presença também, Luiz Santiago, toda a galera, pra gente fazer uma festa juntos. Mas, tranquilo, estão representando vocês aqui com toda a ênfase. Mandando um abraço grande para meu amigo Ramonzinho, ele que é o forrozeiro aí, sanfoneiro da Sextano, para Andréia Freitas e as crianças que estão todos por cá curtindo aí o final de semana, o feriado do 7 de setembro. Ei, vou avisar logo, vão todos pro desfiles, viu? Pode botar o uniforme que vai todo mundo marchar. Igual antigamente. Bom dia a todos. E lá na fazenda já está a senhorita Sandy Milavito com toda a sua tropa que hoje estão aí se dirigindo para a cavalgada que terá hoje aqui na cidade. Todos a postos já, todos já uniformizados, todos prontos, cavalos selados, todo mundo já pronto? Então vamos nessa. Hoje vai ter muita festa, muita alegria aqui em Piritiba. Tem festa aqui, tem festa no Andaraí, que o percurso sai daqui para Andaraí e volta de novo. Tem festa lá, tem festa aqui, então dá para todo mundo curtir numa boa. Então trate bem o seu animal, cuide bem, não maltrate, não zele. E aí, você que gosta de fazer rapa, diminui aí, precisa não. Ele te leva e te traz para os eventos, então vai de boa, na maciota tranquila, até porque você faz um rapa, bate em outro cavalo, tem uma criança, machuca, aí você vai ter problema. Então vamos numa boa, vamos todo mundo suave, vamos todo mundo tranquilo, curtir aí uma boa cavalgada. Desejando a todos aí uma boa cavalgada. E outro detalhe, se alguém souber aí onde é que ainda tem camisa, me dê uma dica aí que eu tô precisando comprar uma para fazer a minha parte e também ajudar aí, já que é em prol da igreja matriz. Então, se alguém souber aí onde é que ainda tem camisa para vender, me dá um alô aí, que é para eu me uniformizar também, vou ficar na ponta dos cascos, digamos assim. Bom dia a todos, esse é o seu Quintal da Vizinha. 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André, grande abraço, meu irmão. Que Deus abençoe o seu domingo. Tá com voz de sono? Ah, te acordei? Fala sério. Hoje tem cavalgada, já é pra ter acordado cedo pra pegar os animais, sei lá, deixar tudo pronto. Até porque tem uns animais que você vai pegar e ele diz assim, ei pai, hoje nós não vai não. E aí ganha a capeira, como diz outro. Como diria meu amigo Zé Peritiba. Ah, lembrando que Zé Peritiba vai estar por aqui hoje. Já me ligou cedo, disse que já tá pronto, que já pegou Ofraso, já botou uma tala na orelha de Ofraso pra ficar com a orelha em pé hoje. Hoje ele tá todo assanhado. Vamos ver o que é que ele tem pra gente hoje aqui. 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

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Bom dia! 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Bom dia. E assim começamos mais uma edição do Seu Quintal da Vizinha, e como todos os domingos, vou deixar para você que está aí do outro lado curtindo a programação, a minha mensagem para o dia de hoje. Chega para perto, aumenta o volume do rádio, curte aí.

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A mensagem para o dia de hoje, intitulada Se Eu Morrer Antes de Você. Se eu morrer antes de você, faça-me um favor. Chore o quanto quiser, mas não brigue com Deus por ele haver me levado. Se não quiser chorar, não chore. Se não conseguir chorar, não se preocupe. Se tiver vontade de rir, ria. Se alguns amigos contarem algum fato a meu respeito, ouça e acrescente a sua versão. Se me elogiarem demais, corrija o exagero. Se me criticarem demais, defenda-me. Se me quiserem fazer um santo só porque morri, mostre que eu tinha um pouco de santo, mas estava longe de ser o santo que me pintam. Se me quiserem fazer um demônio, mostre que eu talvez tivesse um pouco de demônio, mas que a vida inteira eu tentei ser bom e amigo. Se falarem mais de mim do que de Jesus Cristo, chame a atenção deles. Se sentir saudade e quiser falar comigo, fale com Jesus e eu ouvirei. Espero estar com ele o suficiente para continuar sendo útil a você, lá onde eu estiver. E se tiver vontade de escrever alguma coisa sobre mim, diga apenas uma frase. Foi meu amigo, acreditou em mim e me quis mais perto de Deus. Aí então, derrame uma lágrima. Eu não estarei presente para enxugá-la, mas não faz mal. Outros amigos farão isso no meu lugar. E vendo-me bem substituído, irei cuidar da minha nova tarefa no céu. Mas, de vez em quando, dê uma espiadinha na direção de Deus. Você não me verá, mas eu ficarei muito feliz vendo você olhar para ele. E quando chegar a sua vez de ir para o Pai, aí, sem nenhum véu a separar a gente, vamos viver em Deus a amizade que aqui nos preparou para ele. Você acredita nessas coisas? Sim? Ah, então ore para que nós dois vivamos como quem sabe que vai morrer um dia e que morramos como quem soube viver direito. Amizade só faz sentido se a gente traz o céu para mais perto da gente e se inaugura aqui mesmo o seu começo. Eu não vou estranhar o céu. Sabe por quê? Porque ser seu amigo já é um pedaço dele. Meus queridos, tenham todos um excelente domingo. Que Deus possa abençoar cada um de vocês poderosamente. Ok? Excelente domingo para vocês. Deus abençoe a trajetória, o dia, o mês, o ano, a vida de vocês. Bom dia.

Pois bem, é isso aí, esse é o seu Quintal da Vizinha. Espero que vocês tenham gostado da mensagem de hoje. A gente sempre busca levar uma palavra de conforto. Às vezes uma mensagem muda o dia da gente, muda muita coisa, e a gente tá aqui sempre para tentar fazer o melhor da gente. Então, essa primeira música de hoje eu quero oferecer para todos os cavaleiros e amazonas que estão aí prontos para cavalgar daqui mais um pouquinho. Pedindo a todos que cavalguem com prudência, cuide dos seus animais, tenham cuidado por onde vocês passam, tá bom? Para não causar nenhum problema. Excelente montaria para todos vocês. Hoje eu, infelizmente, não irei montar por falta de um pisante. Eu tô sem animal. E então hoje eu vou ficar só na expectativa, ficar só na retaguarda. Vou ficar na equipe de apoio, digamos assim. Para todos vocês, cavaleiros de Amazonas, Alanzoa e Arizoa, os relatos da vida.

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2: Pois muito bem, sou eu e na minha companhia você vai ficar até o meio-dia agora aqui nos estúdios da Emoré FM no seu quintal da vizinha. São 8 horas e 27 minutos, 8h27 pra você, com você estaremos até o meio-dia. Essa música que acabou de tocar, Relatos da Vida, isso é uma verdade musicada, é uma verdade cantada em estrofes. Lindo demais, perfeito. Ele disse que se você tiver muito dinheiro, antes de partir, gaste esse danado. Homem, vai deixar aí pra quê, homem? Vamos cuidar, adianta o lado. Aí, Mano FM 96,3, quintal da vizinha. Até o meio-dia, você fica na minha companhia. Bom dia.

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2: Pense numa toada que me levou agora lá para meus 4, 5 anos de idade. É, quem teve infância na roça, quem viveu na roça, quem brincou de gude, de peão, sabe exatamente o que significa isso aí. Pense numa canção. Essa sim, vale a pena se ouvir. Deu até vontade de eu sair daqui, rapaz, e passar em algum lugar e tomar uma bola de fogo daquelas que desce rasgando de goela abaixo. Daqui a pouco eu vou conversar com o Zé Peritivo sobre esse assunto para eu saber qual é a opinião dele hoje. Hoje ele tá meio azedo, já acordou cedo aqui, já me mandou mensagem dizendo que ia passar aqui, que já tava na rua com o Jegue, tinha chapeado o Jegue, que o Jegue tá parecendo uma mula sem cabeça. Onde passa tá voando lasca de fogo dos pés, mas deve ser a chapa que ele chapeou o bicho. Deve ser isso. Fale sério, mano.

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2: Pois muito bem, sou eu. Na minha companhia você fica até o meio-dia. Essa música aí é muita verdade dizendo em uma letra só, né? Pra que tanta ganância e correria se ninguém vem aqui pra ficar? Aí a gente vive juntando dinheiro e esquecendo da saúde. Depois gasta todo o dinheiro pra cuidar da saúde e nem sempre resolve. Então vamos viver, né? Vamos viver, vamos curtir. Vamos curtir, vamos viver a vida, vamos com muita responsabilidade, é claro, mas vamos tocar, viver um dia de cada vez e viver com a maior intensidade possível. Afinal de contas, como já diz o ditado dos velhos sábios, amanhã é outro dia e o amanhã a Deus pertence. Então vamos pra frente. Beijo grande no coração de todos vocês que estão curtindo. Deixa eu mandar um abraço aqui pra meu amigo Paulo de Tarso, o PT, e Donadinha, que tá curtindo a programação. Obrigado pelo carinho, tá? Obrigado pela companhia. Precisamos sentar pra bater papo. Nunca mais a gente fez isso. Tá um pouco defasado os nossos papos. Tem que botar em dias. Bom dia pra vocês aí. Que Deus abençoe o dia de vocês. Aproveitar e mandar um beijo grande pra Dona Casey, pra Kemily, pra Gutinho, pra o meu amigo Guto. Um grande abraço para vocês todos, que Deus abençoe o domingo de vocês, tá? Vamos nessa, vamos curtir, afinal de contas hoje é domingo, domingo é alegria e hoje tá mais alegre, porque hoje tem cavalgada, tem festa, tem muita alegria, tem muita coisa boa. Essa próxima música aí eu quero mandar para minha tia Hilda, não sei se ela tá aqui, se tá no dedinho de prosa, se ela vai para cavalgada hoje, se ela vai só curtir, mas de qualquer maneira fica aí, o carinho é o mesmo. E a música, eu sei que você curte demais, Vivendo Aqui no Mato, trio Parada Dura, bom dia.
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3: Pois muito bem, sou eu e na minha companhia você vai ficar até o meio-dia agora aqui nos estúdios da Emoré FM no seu quintal da vizinha. São 9 horas e 3 minutos, 9 e 3. É isso mesmo, lembrando que hoje tem cavalgada, tem muita festa, tem muita diversão. Então vamos nessa, vamos aproveitar, afinal de contas já é domingo e domingo. Lembrando que hoje é domingo 6 de setembro, amanhã feriado de 7 de setembro. Todo feriado de 7 de setembro tem desfile no França, né? Então, provavelmente terá aqui também em Piritiba. Mas aqui geralmente o desfile mais característico é 27. Então, 7 de setembro geralmente é no França o desfile. Então, todos os caminhos nos levam ao França. Bom dia, sejam todos bem-vindos. 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E hoje estamos no clima de cavalgada. Meu amigo Masca, e aí, como é que tá as coisas, velho? Tudo em paz e assestando. Show de bola. Eu vou chamar Ramon aqui pra gente fazer um forró hoje. Arrumar dois pacotinhos. Vou chamar o Zé Piritiba, que vai estar aqui nesse instante. Zé Piritiba tem um jegue, vou pedir ele para arrumar, para Ramon montar. E aí botar a sanfona na titela. E nós sai atrás com os abumbas, arrumamos dois meninos. Ah, os meninos dele tá aí. Eu pego um dos meninos para bater triângulo. Ave Maria. Pensa no serviço. Aí nós vai sair atrás. Quando os cavaleiros sair, nós vai atrás montado no jegue fazendo forró. Eu sei que vai voltar todo mundo para cercar a gente. Aí nós vai no meio da mundiça. Vou chamar Zé para nós bater um papo aqui sobre isso, ver o que é que ele acha. Se ele concordar. Tô falando assim antes de falar com ele, né? Mas vamos nessa. Então, como já estamos no clima aí de cavalgada que acontecerá hoje aqui na cidade, a gente tá tocando umas músicas aí para você, para despertar. São músicas que, com letras aí que bota você para pensar. E nesse dia de hoje, além de muita diversão, a gente tem que ter muita responsabilidade também, tem que pensar muito, né? E aí, essa música que tocou ainda há pouco fala muito sobre isso. Para que tanta ganância e correria se a gente não veio aqui para ficar? A gente tá só de passagem, a única certeza que a gente tem é que vai morrer um dia. A gente só não sabe o dia, só quem determina esse é o nosso pai. Mas uma coisa você pode ter certeza: a sepultura é a única residência, é a última residência que você vai ter. Então, se liga aí, ó.
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1: Pois muito bem, simplesmente diferente. 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Ah, hoje é domingo, funciona até meio-dia. Corre, adianta. Meu amigo Masca, seu pedido aqui é uma ordem. Eu sei que a galera da Sextano tá sempre conectada com a gente. É, Ramonzinho tá aqui passeando aí por todo o Norte e Nordeste. Tá aqui vendo as belezas, os encantos da Piritiba. É, mas o som tá ligado. Tá no carro, mas o som tá ligado. Então, ele vai curtir aí, juntamente com meu amigo Masca, que fez o pedido, e o pedido é uma ordem. Eu sou um filho sem sorte, que só nasci pra sofrer. Vivo triste, abandonado, sofrendo sem merecer. Como cantor dá um bom locutor. Segue o barco.
2: Obrigado, hein? Ah.

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3: Pois muito bem, sou eu e aqui na minha companhia você fica até o meio-dia. 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Bom dia, esse é o seu Quintal da Vizinha. Até o meio-dia você vai ficar na minha companhia curtindo muita música, muita coisa gostosa. Eu botei aí, vocês ouviram, agora há pouco terminou de cantar aí a galera da Sextano, Forró Sextano. Eu botei a Sextano aqui pra lembrar vocês uma coisa. Hoje a Cavalgada tem dia de forró, né? Tem forró. Forró sempre combina com tudo, com Cavalgada, com Vaquejada. Combina com tudo que você imaginar. Todo tipo de festa pode encaixar o forró que dá certo. É isso mesmo. E para lembrar vocês que a Sextano tá na estrada aí, tocou o Festival de Inverno agora aí em Vitória da Conquista. E a Sextano tá na estrada e a gente continua trabalhando para trazer a Sextano para cá, para vocês curtirem também de perto, para vocês sentirem esse calor, esse carinho gostoso que é da Forró Sextano. Lembrando que a Forró Sextano vai trazer novidades aí, em breve tem música nova no mercado e vocês vão saber porque eu vou tocar aqui em primeira mão, vou fazer esse já tô fazendo a intimação aí pro pessoal da Sextano. A primeira versão é com a gente aqui. Eu soube que vai ter outras novidades aí, mas não vou contar pra vocês agora, pra vocês ficarem curiosos, tá? Forró Sextano vai trazer novidades e a gente vai estar divulgando aqui em primeira mão pra vocês, tá bom? Juninho Play! Deixa eu ver se Juninho já tá aqui no Juninho ainda não me mandou mensagem, velho, aqui no Face da rádio e nem no Zap Zap. Juninho Play, cadê você? Onde é que você estava? Você dormiu demais hoje, foi perder o programa. Você disse que queria falar comigo sobre a Forró Sextão, que você conheceu o sanfoneiro, que você ia para Salvador comer acarajé e que não sei o que, iria comer os sequilhos aí da Arte em Sequilhos com a senhora doutora Andréia, ela que é especialista em sequilhos, tá? Formada em Harvard. Brinque. Pois bem, então o Juninho tá devendo, vou cobrar. Ei, Ramon, não leve mais Juninho pra Salvador pra comer acarajé não, que ele não participou até agora do programa. Tô aqui com o WhatsApp aberto e nada de Juninho. Só tem aqui um áudio de Vobizuí, lá do Andarém. Vobizuí, beijo no seu coração, que Deus abençoe o seu domingo, tudo de bom pra senhora, tá? E também o meu amigo Adailto Oliveira, que também mandou mensagem pra gente aqui hoje pela manhã. Deixa eu ver até aqui. Deixa eu ver se eu consigo abrir. Rapaz, aqui o WhatsApp de vez em quando aqui tem uns mistérios. Uns mistérios de misterioso. O Adailto tá pedindo pra mandar uma. Bom dia, meu amigo. Aqui é Adalto. Adalto ou Adailto? Tá, num lugar tá Adalto, no outro tá Adailto. Então é Adalto. Se ele tá dizendo que é Adalto. Estou vendo vocês aqui na Rua do Meio, em Tapiramutá. Manda aí um alô pra nós aqui na Rua do Meio. Você que está aí na Rua do Meio. Você que tá na rua do lado, que você que tá na rua do início, para todos vocês aí que tá perguntando, fica aí o meu abraço, fica aí o meu carinho. A Celita Paixão lá em Angico de Mairi, bom dia Germário, bom domingo para você, para todos nós, meu anjo, que Deus abençoe seu domingo também, tá? Todos vocês que estão curtindo a programação, obrigada pelo carinho. Vai tocar essa música aí agora, depois dessa música a gente vai bater um papo com o Zé Peritivo aqui, para saber quais são as novidades. E hoje ele disse que vai para Cavalgada aí, pra gente saber como é que esse macho velho vai pra Cavalgada aí.

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1: Pois muito bem, sou eu e na minha comunicação você fica até o meio-dia. Tem pessoas que lê o pensamento da gente, né? A senhorita Fabiana lá na Fazenda São José, parece que ela lê pensamentos. A próxima música, depois dessa que acabou de tocar, é essa aqui, que já tá na pauta e, por incrível que pareça, foi a música que ela pediu agora. Lápis de Cor, pra você, Fabiana.

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3: Pois muito bem, sou eu na minha comunicação, se fica aí até o meio-dia. Tem músicas que tira a gente assim do chão, deixa a gente em êxtase. Essa é uma delas, Lápis de Cor é o nome dela. A saudade fez parte de quem já amou, de quem ficou sozinho. Ave Maria, tá doido, pense. Pois muito bem, rapaz, já está por aqui aquele cara que disse que queria conversar com a gente hoje. Vamos saber dele aí, quais são as novidades, o que é que ele tem pra gente hoje aí. Vem pra cá, meu caro, se aceita aí. Ah, o senhor está...
4: Atenção,
3: tá, aí, tá bonito, tá bonito.
4: De 5 relinchadas, vai.
5: Olha, vai começar a zorra, viu? Vai, mudei. Vai, de bandinha. Pra direita. Lasca!
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3: Pois muito bem, bom dia meu amigo Zé Piritiba, seja bem-vindo. Quais são as novidades que você tem para hoje? Você tá simpático hoje, bem trajado, camisa da cavalgada, alinhado, aí tala na mão, botão, espora, aí sim, agora eu botei fé. Fale-me aí, que tens de novidade pra gente?
5: Bom dia Piritiba, bom dia Bahia, bom dia meus povos, minhas povas, bom dia a todos os mois de quento, bom dia também àquela classe que ninguém dá muito valor, mas que eu valorizo muito, que eu tenho um apreço muito grande, que é a classe dos furafronha, os chifrudos, aqueles caras, né, que são às vezes recriminados pelas pessoas, mas que é uma renca de gente boa, torando, um caba que divide sua própria figura com outra pessoa, é um homem de qualidade, rapaz. Pensa, então fica aí o meu abraço, fica aí o meu carinho pra todos vocês. Lembrando que hoje é cavalgada, amonte no bicho, mas vá devagar, viu? Vá pela sombra e veja bem, se for tomar elas, as bolas de fogo, beba com moderação, mas se você for beber com vontade, não esqueça de me avisar que eu estou também na pauta. Hoje é dia de chupar um limão na frente do saxofonista, só pra ver ele encher a boca d'água e sair borboinhas do saque. Hoje é dia de lubrificar dedo de sanfoneiro com graxa azul, que é pra ele andar mais rápido no forró. Ramon, segura sua onda. É, que é pra ele andar mais rápido no forró. Hoje é dia de dar tapa, cara de quem que receber bordoada pelo pé do ouvido. Até a parar o choco. Hoje é dia de amontar e sair galopando por esse mundo afora num cavalo chotão daqueles que dói pra você chegar em casa com o frasco todo assado. Hoje é dia, pense no serviço excomungado, mas a gente gosta do moído. Vamos nessa, meu filho, vamos montar, vamos amontar, vamos participar, vamos correr atrás. Vamos com as camisas que é em pró da igreja da matriz, é a igreja católica, que é pra ver se a igreja termina a reforma, que é pra ver se vocês rezam melhor, que é pra ver se vocês se purifica, cambada de pecador. Pois bem, hoje é dia de cavalgada, hoje é dia de diversão, Gismaro, e aí, você vai hoje cavargar, eu já estou pronto, chapinha, frato, peste no jumento que tá de qualidade, botei uma tala na orelha pra ver se fica com a orelhinha mais bonita, eu sei que quando tirar a tala, a orelha papoca de olho abaixo, peste, mas o jegue é arrumado, é arrumado. Vem de lá, quais são as novidades, o que é que você tem?
3: Eu não tenho nada, quero saber de você aí. Quais são as novidades? O que é que você tem pra gente aí de bom?
5: Ah, meu filho, eu tenho coisa boa demais. Eu tenho coisa boa. Eu tô com uma cachaça ali, rapaz, num pé de boi. Você lava aqueles pé de boi que você bota a cachaça, botei uma cachaça num pé de boi. Pé de boi curado, velho. Só tem 8 dias que o boi morreu.
3: Sim, Zé, peraí. 8 dias que o boi morreu. Então deve estar um voodoo do inferno esse pé de boi.
5: Não, tá só temperado. Ei, Sandy, vai tomar uma cachaça no pé de boi hoje? Tem 8 dias que o boi morreu. Nós só esperou murchar um pouquinho, nós rapou por dentro assim. Encheu de cachaça, ainda tem o tutano. Ah, Maria, pense numa cana. É daquela... Ai, hoje... Outro mascando valendo, cheguei a semana passada, rapaz, fui ali num evento ali, e cheguei lá e eu vi um cara tomando umas cachaças, e eu digo, rapaz, e o cara valente, o homem valente, pensa no homem bruto, o homem valente, e ele pediu uma cachaça, o cara botou, ele disse, rapaz, essa cachaça tá muito fraca, tem uma mais forte que essa aí? Aí o cara foi e botou uma vodka, ele é fraca demais, pense, é uma cachaça fraca, não tem uma cachaça mais forte não, aí o cara foi lá e misturou. Fez um chamado rabo de galo, né? Assim que o povo chama, quando misturou um bocado de cachaça. Misturou um bocado de cachaça assim, deu a ele, ele tomou e... É, essa até que melhorou, mas... Se tivesse uma mais forte que essa, eu ainda bebia. Aí o cara ficou meio agoniado. Aí o menino dele, meu menino, vem cá. Veja aí, meu filho, uma cachaça pra esse homem aí que eu não aguento mais não. Eu tô seguindo as cachaças, ele tá me desafiando, tá dizendo que a cachaça tá fria. Aí o menino, deixe meu pai, deixe que eu resolva a vida dele. O menino foi lá, botou um rabo de galo, mas todos os modelos de cachaça ele botou um pingo dentro. Foi, depois que botou todos os modelos de cachaça, ele botou um pouquinho de solução de bateria. Foi, tô lhe dizendo, botou um pinguinho de solução da bateria, um pouquinho de fluido de freio de carro. Aí deu o cara bateu, aí o cara se arrupiou, mas ele se arrupiou, ele que quis disfarçar, mas nós viu que os cabelos do braço dele e os cabelos do próprio couro cabeludo chamado de cabeça chifruda arribou tudinho, ficou parecendo que ele tinha tomado um choque. Foi. E ele bateu essa cachaça e aí fez BOOM! E aí aprumou pela porta da rua e o menino perguntou assim, moço, o senhor quer que bote outra? Ele falou, peraí que eu vou resolver um problema aqui e na volta eu tomo outra. Aí eu sei que ele saiu em alta velocidade. Moço, e nós ficou lá no bar que nós tava. E num lereado bom, tinha um cara tocando uma viola, cantando umas moda caipira. Você sabe que eu gosto de moda caipira. E aí nós ficou lá assistindo as modas, ouvindo as modas, e o dia passou. Isso, quando esse cara tomou essa pinga, foi por volta de meio-dia. No empino de meio-dia, o sol torando, virado no satanás, no sol quente. O sol tava tão quente que você botava ovo dentro do sapato e fritava. Nem precisava botar no chão, pra você ver, hein? Já saía no formato do pezinho do caboclo. É, já tô lhe dizendo. Aí, rapaz, esse cara partiu e nós ficamos nesse lereado. Tome moda, tome cana. E aí a noite foi caindo. Chegou por volta de 10 da noite. Eu digo, é rapaz, acho que aqui tá bom pra mim. Desde de 7 horas da manhã que eu tô aqui, eu já vou. Aí o cara, tá de fogo, Zé? Que homem de fogo, rapaz? Eu me respeito um caboclo matuto, rapaz. Bebedor de cana. Eu só vou porque eu tenho que soltar o frazo. Mas é pra não dar muito braço a torcer, pra não resenhar, né? Mas a Zoria tava pegando fogo. Nesse intervalo de tempo que eu tô saindo, quem tá voltando? O caba da cachaça. Aí eu digo, mas rapaz, miserável, voltou. Aí ele chegou, dando uma de macho. Ele tinha um bigodão assim, ele trouxe o bigode pra riba. Botou o bigode pra riba, ficou parecendo o rabo de um porco. É, quando você fucuta aquele. Tuf, aí ele bota o rabo, trouxe o rabo e bota pra cima assim. Aí ele bateu a mão no balcão. Valente! Bota uma cachaça pra mim aí. Aí o menino logo perguntou, o senhor quer mais forte que aquela? Ele falou, não, eu só quero daquela que arranca o tampo da cueca. Bota outra aí pra mim. Acho que na hora que ele soltou a frautulença, a solução de bateria foi junto. Voou o tampo da cueca, pés numa cachaça de óleo. É, rapaz, é assim. Aí ele foi contar a história do cara que era colega dele, que era mais valente do que ele, e que o cara reclamava muito da comida quente. A comida tá fria, a comida tá fria, eu gosto de comida quente, a comida tá fria, eu gosto de comida quente. Quando foi um dia, rapaz, ele foi bater uma perna de boi na casa da comadre dele, e ele tinha mania de chegar na casa da comadre botava comida, ele dizia, tá fria, minha comadre, que comida fria é essa? Não tem uma comida mais quentinha não. E aí, rapaz, nesse dia...
0: Alô,
5: comadre... Ei! Ó seu modo, pode dizer seu alô, mas espere, respeite a minha possibilidade. Ei, rapaz, ó, eu vou lhe dizer, viu? Não é assim não, chegando dizendo alô, alô, alô, sem antes esperar eu fazer o lariado. Oxe, tenha paciência, rapaz, ó seu modo. Oxe. Ah, Gismaro não tem moral nessa zoa não, mas ó, quando eu estiver aqui, você não está gritando não, meu irmão. Você tem que esperar eu terminar a porra de minha história, viu? Não me venha com sua sujeita não, espera eu terminar a zoa da minha história, depois você dê seu grito aí, viu? É.
1: Sim, Zé, calma.
3: É o comercial, moço, que tá entrando.
5: Não, pode entrar lá do pra lá, aí dentro. Lá ele vai entrar lá nos infernos, né? Ele vai ter que esperar. Eu tava concluindo o serviço do concruamento do cara que reclamou da perna de boi, tava fria. Aí, rapaz, concluindo, se acalme, nesse instante você grita. Aí, concluindo a história, aí o cara falou que a perna de boi tava fria, aí a menina botou a perna de boi pra friover, pai, botou a perna de boi pra friover. E dentro desse cozido tinha assim uns machixes, e ela botou os machixes inteiros. E ele era tirado taradão, comedor de comida quente. Rapaz, esse homem me parmiou uma colher e fundo, jogou uma farinha por riba desse cozido e começou comendo. Nessa, ele enfiou a colher debaixo do machixe e jogou o machixe inteiro na boca e mordeu. E vou lhe dizer, machixe cozinhado inteiro passa 8 dias fora da panela e não esfria. Eu nunca vi um satanás quente daquele, moço. Quando ele mordeu esse machixe, o cardo escorreu pelos cantos da boca e as lágrimas desceu junto. Foi, tô lhe dizendo. Aí, rapaz, o caboiu assim, disse, e porra, ali queimou a boca. Queimou a boca. E ele disfarçou e não queimou. E aí a comadre, gente boa, né, já oframada de tanto ele reclamar, disse, o que foi, compadre? Tá quente? Aí ele falou, não, tá quente não, minha compadre. É que toda vez que eu como machixe, eu lembro a saudade de mãe, não, saudade de mãe que já morreu. Aí eu choro, mas não é não, rapaz. Aí depois ele saiu um pouquinho assim pra enxugar a lágrima, ficou com vergonha, né? Aí o caba foi atrás dele, quando ele chegou lá fora, meteu o dedo, esse dedo indicador, ele meteu, é o indicador não, o polegar, que é esse que faz joia, que hoje a gente tem que ter cuidado com o que a gente faz com os dedos, né? Senão vai preso. Sim, aí ele meteu o dedo assim no céu da boca, quando ele meteu o couro do céu da boca, saiu no dedo, velho. Aí eu digo, ô machixe virado, não morre de quento, rapaz. Pense num machixe quente. Ei, sim, não, vou deixar você falar da puta gritar, peraí. Deixa ele gritar, o que é que ele quer gritar, peraí.
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3: Pronto, tá satisfeito? Tá satisfeito com sua gritaria? Pronto, agora se acalme. Ô, Gismaro, bota uma cantiga daquela aí, daquelas que nós gostamos. Você sabe que eu tenho um gosto musical refinado, né? Não, tenho. Bota uma música aí. Não, rapaz, das minhas músicas.
1: Não, pera aí, Zé, eu vou botar essa música aqui, vou oferecer pra você, ó. Se liga aí. Essa daqui é, eu sei que você gosta, que é das músicas que você tá acostumado a ouvir.

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1: Rapaz, eu tava aqui prestando atenção na letra dessa música. Eu não sei se vocês ouviram aí do outro lado, mas ele me chamou de feio, foi? Oxi. Olha, Ismaro. Filho de rapariga, filho de uma taba lascada, filho de uma porca ronconha, tu tá me chamando de feio, desinfeliz. Que modelo de homem é você? Quem você... Rapaz, tu já se olhou no espelho, satanás? Hein? Tu já se olhou no espelho? Tu já viu tua lata no espelho quando tu acorda, miséria? Com esse cabelo assanhado? Aí tu vem dizer que eu sou feio. Tu disse que ia mandar música pra mim, eu tô esperando uma música de catilogência, uma música de homem, porque homem é homem. Agora tu vem me botar uma música dessa me chamando de feio. Fale na minha cara, rapaz, que eu sou feio. Fale na minha cara, quando pra você ver o cara se retar, olha, e não vê, ó, vem pra cá tomar conta da sua porra, da sua rádio, que eu vou me picar, porque eu venho aqui pra lhe dar audiência, aí eu venho aqui pra lhe dar audiência, aí você chega aqui e fica me chamando de homem, de macho feio, rapaz, me chamando de uma marca de homem que nem você, rapaz, é, se você soubesse o tanto das meninas, tanto das maguelas, tanto das pessoas que fica correndo atrás de eu aí injetando, e agora você vem me chamar de feio, rapaz, respeite minha história, seu filho de uma tábua lascada, vem pra cá, vem pra... é melhor você ficar aí do lado de fora mesmo, eu vou sair, vou... Ai, e quando eu sair, não olha pra minha cara não, que é pra não descer essa tala pelo seu pé do ouvido, pra você ficar aprendendo a chamar o homem de feio, em plena FM, onde todo mundo tá ouvindo, onde toda a Bahia tá ouvindo, viu? É, eu vou, olha, vocês me desculpem aí, o desabafo, é que tem algumas coisas que eu se estresso porque a gente vem, dá uma moral, um filho de rapariga desse, aí ele vem chamar nós de macho feio, é, ó. A gente vai se falar aí em umas outras ocasiões. Eu vou embora. É.

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3: Beleza, estamos de volta, gente. Desculpa aí, mas o homem pegou ar. Fiz uma brincadeira. Ele gosta de tirar a onda com a cara de todo mundo, mas brincou com ele. Se ele não gostar, vira essa fera. Passou ali por mim na porta, que nem eu tava saindo do banheiro, passou igual uma ventania ali. Ave Maria, pense. Eles vão desculpando aí qualquer coisa aí, o mau jeito. Mas é assim mesmo, de vez em quando acontece. Mas depois eu peço desculpa, ele fica tudo bem. Bom dia, sejam todos bem-vindos. 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Bom dia, esse é o seu Quintal da Vizinha, você fica comigo até o meio-dia. Que horas são agora, velho? Deixa eu nem me dei conta no horário, 10 horas e 13 minutos, 10 e 13, lembrando que hoje tem cavalgada, tem festa. Ah, pá, deixa eu ver aqui quais são as atrações da festa hoje. Eu sei que tem seu Machixe. Bom, chegar no horário. Eu já fui nos 4 shows do Seu Machixe, sempre chegava atrasado. Ave Maria, eu tinha um ódio disso. Pense. Mas hoje tem aqui Seu Machixe aqui em Peritiba. Como eu não tenho nada pra fazer, eu vou esperar ele chegar. Bom dia, esse é o seu Quintal da Vizinha. Você fica comigo até o meio-dia curtindo muito. Deixa eu mandar um abraço pra toda essa galera que vai curtir hoje a cavalgada. Se você ainda não comprou sua camiseta pra curtir a cavalgada, meu amigo Wagner, mais conhecido como Wagner Buião, ou Wagner do Trator, ele ainda tem camisetas lá embaixo no Centro Cultural. Aproveita aí, compra a sua. Você vai estar ajudando aí a Igreja Católica, que é em prol da Igreja Católica. Você compra a sua camisa, dá sua ajuda aí. Eu já comprei a minha. E você? Já comprou a sua? Dá tempo ainda. Beleza? Vamos fazer o seguinte, a gente tá aqui. Ah, pode curtir mais canções. Boas canções. É, rapaz, essa próxima música eu vou mandar para meu amigo PT, que eu sei que ele curte demais essa dupla aí. Então eu vou mandar para ele curtir aí essa canção. Fica aí o meu abraço. Qualquer hora dessa, a gente vai aí para tomar uma, bater o papo, botar a conversa em dia, tocar uma viola, tomar umas bolas. Isso é bom. Depois de hoje, eu não sei nem se o Zé Peritiba vai querer ir comigo, que ele é meio bruto. Mas só ofereci uma música pro cara. Pois muito bem. Chico Rei Paraná, PT, curta aí, meu irmão. Alma Transparente.

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2: Esse cara sou eu. Pois muito bem. Hoje, 6, domingo, cavalgada, festa, no Andaraí, festa aqui. Tá tendo trilha de moto em um buzeiro de Mundo Novo. Provavelmente à noite essa galera deve estar toda descendo pra cá. É, então, vamos curtir, né? Vamos aproveitar? Vamos se divertir? É, o sol já tá daquele jeito, parceiro. Aqui dentro dos estúdios tá uma beleza, tá? Climatizado. Negócio bom, quando a gente sai ali fora, leva um choque térmico. Mas eu tenho que lavar o pescoço por dentro. O aperitivo já saiu daqui meio agoniado por conta das brincadeiras. Mas vamos pra frente. É, deixa eu mandar um abraço aqui, rapaz, pra meu tio Rick, lá em Miguel Calmon, Bahia. Não sei se ele tá em Miguel Calmon, não sei se ele tá no sítio aí, na beira da barragem do França, que é tudo de bom. É, tio Rick, bora marcar um dia pra gente bater um anzol. É, eu gosto de pescaria, mas eu gosto de pescaria de anzol. Eu tô programando com meus filhos aqui pra gente fazer uma pescaria. É, eu gosto, eu curto demais. Pense numa coisa que me deixa bem. É uma pescaria, mas eu gosto de pescar de anzol. Gosto de pescar de anzol, ficar lá na beira d'água. À noite sentar, fazer uma fogueira, tocar uma viola, tomar umas canas, cantar umas modas. Apreciar a natureza, os barulhos da noite. Moço, isso é bom, isso não tem preço não. Não importa se você pegou o peixe ou não. O ideal é que você pegue um peixe, faça lá na beira do rio mesmo. Faça aquele escaldado na beira do rio, faça o peixinho cozido. Moço, isso é bom demais. Hein? Aí já diria meu amigo Zé Peritiba, quem nunca passou por isso não teve infância, não teve infância. Tio Rick, sei que você curte. Essa próxima música vai pra você aí. Deus abençoe, um grande abraço. Dê beijo na minha mãezona aí, dona Raquel. Quer dizer, nossa mãezona. Beijo também pra Ana Rita, pra Kelzinha, pra Cristiane, a Titi, também pra Sara Roberta. Meu xodó. Sarita, beijo pra tu, tá? Se cuida. Vamos nessa? Jean Giovanni, nem dormindo eu consigo te esquecer.

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21: Pois muito bem, sou eu na minha companhia, você fica até o meio-dia curtindo muita música boa. Chega pra cá, chega pra perto, vem curtir junto comigo. Mandando um beijo grande pra toda essa galera aqui que tá sempre ligada na programação da Aimoré. Pessoal aí em Angico de Mairi, beijo grande pra todos vocês. São Bento da Laje, beijo grande pra galera aí do Teobaldo, pra galera lá de Manguinhas, pra galera de Várzea do Poço. Pessoal sempre curtindo, sempre conectado com a gente. Meu amigo Léo na Batateira, sua esposa, um grande abraço. Que Deus abençoe o domingo de vocês aí. Bom domingo pra vocês, boa diversão. Pessoal na Cigana, Sinésia, meu anjo, tu tá bem? Beijo no teu coração pra Sinésia, pra Lívia, pra Leviano, pra Sandrinha Pires, pra toda essa galera curtindo a programação. Obrigado pela companhia, tá? Lá em Umbuzeiro de Mundo Novo, tá tendo trilha de moto hoje, uma galera top aí, né? Andando aí em duas rodas, assim, alta, cortando giro. Bom demais. Parabéns pra essa galera aí. Um abraço aí pros organizadores. Mandar um abraço também pra meu amigo Leo, Dona Alessi, é, e toda a família. Mandar um abraço grande pra meu amigo Anselmo aí no Bar do Castor. Meu amigo Castor, um grande abraço, Deus abençoe. É, mandar beijo grande pra minha mãezona, Dona Leninha, pra Arnaldo, o cara do bigode erótico. Também pra Gil, pra Neide, pras crianças, Lolo e também a Yane. Quer dizer, Lolo não é mais criança, já é uma mulher feita, uma moça linda. Beijo no coração de vocês, tá? Que Deus abençoe. Vamos pra frente? Vamos de música? Vamos nessa? Rapaz, vamos aqui, ó, de Maninho Vaqueiro. Essa música é chamada A Maior Riqueza. Você, montador, você tem uma riqueza aí. Pois bem, então vamos nessa.

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Pois muito bem. Esse aí são dois estranhos. Tarcísio do acordeão. Bom demais, né? Tem as músicas boas, boas, boas, boas, boas. Vamos nessa? Vamos curtir mais uma? Vamos lá. Vamos de Oitava Maravilha. Aymara FM 96,3, esse é o seu Quintal da Vizinha, até o meio-dia. Você fica na minha companhia, curtindo o que é do melhor de música, aqui conosco.

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5: Pois muito bem, então, sou eu, na minha companhia. Você vai ficar até o meio-dia. 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Pois muito bem, estamos aqui em... Deixa eu ver quanto tempo falta... 11 horas e 34 minutos, 11h34, aqui na Melhor da Chapada. Cadê a menina Sara Roberta, rapaz? Lá em Miguel Calmon, Bahia. Tá no Marabá, Sarinha? Pois muito bem, estamos por cá, tá? Hoje tem aqui seu Machixe. Ah, deixa eu ver quem é que tem mais aqui, rapaz. Ah, rapaz, tem que passar pra vocês a agenda aqui da cavalgada hoje aqui em Piritiba, Bahia. Deixa eu ver aqui. Eu acho que eu tenho aqui esse card, rapaz, com as atrações para o dia de hoje. Ah, Seu Machixe, Página Virada, Cauã Lima, Dedo Forrozeiro, ele que é lá de Miguel Calmon, toca muito, Murilo Maciel e Joquinha Safoneiro. Pois é, tudo isso aqui hoje em Piritiba, na Grande Cavalgada, para ser mais exato, é a vigésima primeira cavalgada aqui em Piritiba, Bahia. Pois bem, então vamos fazer o seguinte, vamos tocar uma música. Deixa eu ver o que é que eu tenho pra vocês aqui. Alguns defeitos. Léo Foguete, participação, o Grande Panda.

0: Pois é, meu irmão, isso é Jorge e Mateus. Só Se For Sozinho é o nome da música, é show de bola. Bom demais, né? É, deixa eu mandar um abraço aí pra Givaldo, lá na Fazenda Viola. Ele que tá curtindo a programação, obrigado pela companhia. Ele tá mandando um abraço pra Zé Oscar, pra galera da Areia Branca. Pois muito bem, rapaz. Quem tá com a gente também é o Natanael, lá da Areia Branca também, tá curtindo aí a programação. Obrigado pelo carinho. Quem mais tá com a gente? A Ana Célia. Ela disse que adora o programa. Ela tá falando lá de Alagoinhas. Ana Célia, bom dia pra ti, tá? Obrigada pela companhia de todos os domingos. A minha tia Hilda, essa é ouvinte assídua. Já toquei até a música dela hoje, antes dela pedir, que eu me adianto. Eu sou assim. Tia, beijo no teu coração. Obrigada pela companhia, tá? A Mara Silva, olá, bom dia. É, Germário, aqui é Mara, passando para desejar um ótimo domingo para você e para Zé Firitiba. Que Deus abençoe cada um de vocês. Obrigado, Mara, pelo carinho. Bom dia para ti também, tá? Deus abençoe. É, rapaz, vamos lá, vamos tocar mais uma música. Vamos tocar mais uma música. A gente tá chegando no nosso final. É, mas ainda tem aí a minha delicadeza com Juarez.
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0: É, e aí a gente vai tocando música e o tempo vai passando e a gente vai ficando por aqui. Mas, que horas são agora, rapaz? A gente tem alguns minutinhos ainda, dá pra tocar uma música. Então vamos deixar de papo e vamos de música. Juarez, Minha Delicadeza. Ciumeiro.

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4: Pois muito bem, sou eu. E como a gente chegou ao final, a gente tem apenas 8 minutos aqui. Eu quero mandar essa música aí pra meu amigo. Pra aí, rapaz, pra o Felipe. Lipe, como é que tá toda a família Freitas aí? Tá todo mundo bem? Eu sei que você tem um gosto musical diferente e eu curti. Então eu vou mandar essa pra você. Mega Sena. Pra você curtir aí, bom dia. Mandar abraço, aproveitar, mandar abraço também pra o Gabi também, pra o... Para o Ramonzinho também, rapaz, para o Nando e para a matriarca, dona Andréia Freitas, fica aí o meu abraço. Mas essa daí eu vou mandar pro velho Lipe, eu sei que ele curte. É, o caba tem personalidade, fala sério. Mega Sena para você, meu irmão, curta.

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5: Pois muito bem, assim estamos chegando ao final de mais uma edição do seu Quintal da Vizinha, agradecendo a todos o carinho da audiência, a paciência e a companhia. Até o dado momento, que Deus possa abençoar cada um de vocês poderosamente. É um excelente domingo para vocês. Para vocês que vão montar hoje, para vocês que vão para a cavalgada, boa montaria para vocês. Montem com cautela, cuide de seus animais e divirtam-se, tá? Para você que está em casa, fica aqui o meu abraço, fica aqui o meu carinho e o meu muito obrigado pela companhia. Para você que tá aí cuidando do seu carro, né, Máscara? Para você que tá aí dando um grau na máquina, para mais tarde fazer aquele belo passeio com a família, que Deus abençoe aí o seu dia, que Deus abençoe o seu domingo. Meu amigo Máscara, um grande abraço para você, para toda a sua família, que Deus abençoe o seu domingo aí. Obrigado pela companhia, tá? Bom demais saber que você tá aí do outro lado. Sei que você curte boa música e a gente fica feliz em saber que tem um expert no assunto que está curtindo o nosso programa. Obrigado pela companhia, tá? Aproveitando, deixo aí o meu abraço, meu carinho para toda sextano e sucesso para vocês. Ramonzinho tá por aqui, acho que hoje eu ainda vou abusar dele ainda, vou chamar ele para tomar umas bolas de fogo. Acho que ele não é muito chegado não, mas a gente vai tentar, né? Vai que... fica aí o meu abraço para toda a galera. Bom, assim a gente fica aqui agradecendo aos nossos anunciantes aí, a Integra Saúde e Diagnóstico, meu amigo Dr. Failan Araújo, fica aqui o meu abraço, a sua esposa, a dona Lara Nabuco, beijo grande, obrigado aí pelo carinho, tá? Mandar um abraço também para meu amigo Rômio, para a Mili, também para toda a família Saldanha, meu Robert Val Saldanha, tia Nonói. E também aí para Ingrid Saldanha, meu menino Kaique, beijo grande para vocês, obrigado pela companhia. Mandar um abraço também aí para Bahia Serviços, na pessoa do meu amigo Zé Bahia, um grande abraço para você e para toda a sua família, obrigado pelo carinho, tá? Também aí para o meu amigo André, para Sabrina, Samanta, Dai, Edgar, toda a galera aí do De Tudo Supermercado aqui em Piritiba. Obrigada pela companhia, obrigado pela confiança de deixar o seu produto em nossas mãos para que possamos fazer a divulgação, tá? Assim a gente encerra o programa e, como todos os domingos, vou deixar para vocês a minha mensagem para o dia de hoje, intitulada hoje, Se Eu Morrer Antes de Você. Bom dia.

Se eu morrer antes de você, faça-me um favor. Chore o quanto quiser, mas não brigue com Deus por ele haver me levado. Se não quiser chorar, não chore. Se não conseguir chorar, não se preocupe. Se tiver vontade de rir, ria. Se alguns amigos contarem algum fato a meu respeito, ouça e acrescente a sua versão. Se me elogiarem demais, corrija o exagero. Se me criticarem demais, defenda-me. Se me quiserem fazer um santo só porque eu morri, mostre que eu tinha um pouco de santo, mas estava longe de ser o santo que me pintam. Se me quiserem fazer um demônio, mostre que eu talvez tivesse um pouco de demônio, mas que a vida inteira eu tentei ser bom e amigo. Se falarem mais de mim do que de Jesus Cristo, chame a atenção deles. Se sentirem saudade e quiser falar comigo, fale com Jesus e eu ouvirei. Espero estar com ele o suficiente para continuar sendo útil a você, lá onde estiver. E se tiver vontade de escrever alguma coisa sobre mim, diga apenas uma frase. Foi meu amigo, acreditou em mim e me quis mais perto de Deus. Aí então, derrame uma lágrima. Eu não estarei presente para enxugá-la, mas não faz mal. Outros amigos farão isso no meu lugar. E vendo-me bem substituído, irei cuidar de minha nova tarefa no céu. Mas, de vez em quando, dê uma espiadinha na direção de Deus. Você não me verá, mas eu ficarei muito feliz vendo você olhar para ele. E, quando chegar a sua vez de ir para o Pai, aí, sem nenhum véu a separar a gente, vamos viver em Deus a amizade que aqui nos preparou para ele. Você acredita nessas coisas? Sim? Então, ore para que nós dois vivamos como quem sabe que vai morrer um dia e que morramos como quem soube viver direito. A amizade só faz sentido se traz o céu para mais perto da gente e se inaugura aqui mesmo o seu começo. Eu não vou estranhar o céu, sabe por quê? Porque ser seu amigo já é um pedaço dele. Tenham todos uma excelente tarde. Fique com Deus. Até domingo que vem, se Deus assim nos permitir, com mais uma edição do Seu Quintal da Vizinha. Beijo no coração, que Deus abençoe cada um de vocês. Boa tarde.

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Valeu, então, em Peritiba são 13 horas 7 minutos, 13 e 7. 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

Eu quero deixar aqui um beijo, um abraço todo especial e o meu muito obrigada aí pelo convite da netinha da titia Hilda Andresa, nossa advogada aí maravilhosa. Quero parabenizar você, Andresa, aí pela inauguração do seu novo escritório aqui em Piritiba, que este espaço seja o início de uma trajetória brilhante, né, repleta de grandes conquistas e justiça. Parabéns por esta conquista fantástica, tá bom? Ver você abrir as portas do seu próprio escritório é a prova de que a sua dedicação, competência e amor pela justiça dão frutos. Que este novo espaço seja o palco de muitas vitórias e de vidas transformadas pelo seu trabalho. Tá bom, meu amor? Muito sucesso! E muito obrigada pelo convite, tá bom? Foi maravilhoso!

0: Jean de Sion.
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2: Aí, Moreira.

0: Que maravilha!
1: Chama! Que loucura foi essa, hein? Pablo! Ih, toque 10, Missinho. Que coisa, hein? Belíssima canção aqui pela sua 96 FM.
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Recado aqui do Zé Carlos. Boa tarde, locutora Sandra Martins. Feliz domingo. Um alô para tia Hilda, Vera Martins, Adriano, Alexandre, Dal, Dinalva, Lelego, em um buzeiro vai para Celita, Ivalci, Suzanete, Nenas Tocas, Rosana, Ronival, para Valdeir, Pedro de João de Jovem, Risalva e família, Silene no Cobé, abraço do Zé Carlos da Vila do Coelho. Vai para aniversariante de hoje, parabéns, felicidades, que Deus te proteja, dando força e coragem. Para quem é? Pera aí. Eu não sei aqui quem é que está desejando felicidades. Colocou aqui parabéns para ti, aniversariante de hoje. Felicidades, que Deus te proteja, dando força e coragem. Zé Carlos Brandão, música de Beto Boto.

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1: A Maria de Serrolândia, né? Deixando aqui. Oi, aqui é Sirlene, da Fazenda Munungu, vizinha de Lourdes. Não perca o seu programa por nada. Que coisa boa. Ela me deu seu recado, sim, viu? Muito obrigada pelo carinho. Cheiro aí pra Lourdes, em Vaza do Poço. E essa galera bacana aí da Fazenda Munungu. Boa tarde, Sandrinha, gata da Imoré. Quem me dera. Estou ligadinha. Se possível, passa Gerson Rufino, Espírito Santo. Vai pra você, pra todos que curtem. Um ótimo domingo pra você. Pra você também, Litinha. Cheiro, meu amor.

0: Você bem sabe que eu... Oi, Sandra Martins, aqui é Alda Matos, aqui tá Piramutá. Eu quero pedir aquela música que fala, que canta assim. Você bem sabe que eu não nasci em Mar de Rosas.
1: Mar de Rosas.
0: Não sei quem canta.
1: É Mar de
0: não
1: Rosas.
0: Não tô lembrada. Uhum. Mas você busca aí que você descobre. Ofereço pra você, ofereço pra tia Hilda. Manda um alô pra tia Hilda. Ofereço pra vovó Bizuí, família, tia Hilda e família. E todos que curte e pra aí, todos da rádio, né? Que Deus abençoe os locutores.
1: Que coisa
0: rádio,
1: boa, muito obrigada.
0: Obrigado, um abraço, Sandra.
1: Vovó Bizuí tá lá na festa, né? Hoje ela tá curtindo aí o Cavalgada, né, tia? É, vovó Bizuí.
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1: Ela hoje vai dançar até umas horas lá no Andaraí, viu?

0: agora.
1: Então o crack chuta, velho. Isso é uma música, viu?

0: Valeu então, em Peritiba são 13 horas 59 minutos.
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0: Valendo a sua participação aqui através do nosso WhatsApp, hein?

0: tarde, Sandra, que está falando aqui, que ele dá uma queimada nova.
1: Boa tarde.
0: Gostaria de ouvir a música de Unha Pintada, Vaqueira. Gostaria de oferecer para todos que estão curtindo a carrogada, meu sobrinho Hélio, meus dois filhos, Cleite e Claudionei. Sou sua fã número um.
1: Que coisa boa, abraço, muito obrigada.
0: Da Queimada Nova.
1: Olha que legal. Valeu, Cleidinalva, da Queimada Nova. Mundo novo, não é? Muito obrigada pelo carinho. Oh, não acredito.
2: Saudade. Essa falinha linda.
1: Olha,
2: que tá na rádio hoje. Já comecei mais aperitiva hoje, vão ontem.
1: Olha,
2: e graças a Deus.
1: Pensei que vovó tava na festa, ó.
2: Chão, Deus abençoe você.
1: Amém.
2: Eu passei, chão, que a internet tá aqui, pode acabar e eu não conversar com tu.
1: Ave Maria, não pode.
2: Toda, chão, aqui tá o sonzão. A festa e lá no Pirituba também, mas eu tô ligando pra tu largar cedo uma das festas. E aqui já tá a festa que já começou agora, duas horas. E Deus lhe proteja, minha filha.
1: Amém.
2: Minha sua filhinha, você, tá tudo bem, passou a semana bem, que eu tô bem, minha filha. Só não tá quente, mas a gente tá tudo bem. E Jesus ama nós todos, Deus é nosso pastor e nada faltará pra nós, viu, chão? E Deus abençoe, né? Essa
1: amém,
2: mulher
1: amém.
2: Tá todo dia nessa rádio, essa palhinha linda, seus olhos lindos.
1: Olha.
2: E Deus lhe proteja.
1: Amém, meu amor. Nossa, muito obrigada.
2: Viu, minha filha? Beija. Eu te amo, filha. Mesmo, o mesmo amor que eu tenho a meu povo, minha família, a meus filhos, eu tenho a ti, viu, já?
1: Tá
2: e
1: bom.
2: A família toda. Passou uma luzinha pra tia Ilha, que ela disse que veio aí comer uma pizza e ela lembrou logo dele.
1: Eita, coisa boa.
2: Vir aqui, minha casa é na Rua do Munô, minha filha, subindo pra Pirituba. Não tem erro, não. E Deus abençoe tia Ilha, Givaldo, Sirleno, os menininhos.
1: Qualquer dia eu vou aí, viu? Qualquer dia eu vou aí, dar um cheiro no vovó Bizuí. É? Eu já conheço o vovó Bizuí. Mas faz tempo que a gente não se vê, não é?
3: Boa tarde, Sandrinha.
1: Boa tarde.
3: Uma boa tarde, abençoada por Deus.
1: Amém.
3: Pra você e pra todos nós, né? E menino Jesus no comando sempre. Hoje, Sandrinha, se não for possível, eu queria ouvir um louvor com Damares. Vai ficar a sua escolha. Vai pra você, vai pra todos nossos amigos e amigas do rádio. E para todos que estiveram na sintonia, para você eu desejo uma boa tarde, abençoado por Deus, um ótimo trabalho. Que menino Jesus vai te abençoar ricamente. Abraço, Sandrinha.
1: Aí, participação da Ivalcila, do Angico de Mairi também. Boa tarde, Sandra. Sandra, que Deus abençoe todos os ouvintes, locutores, em especial todos os patrocinadores que fazem toda a diferença para a Rádio Emoré e em Piritiba ser a queridinha da região. Olha só, Rosilma, né, participando aqui com a gente.
4: Se possível, toca uma música de Samaxixe, ofereço para você e todos que estão sintonizados.
1: Tá bom, meu amor, vou tocar sim, daqui a pouquinho, viu? Adoro, né, seu Machixe? É bom demais.
5: Grudou, grudou, quero paulinhas de quem não votou.
6: Quero nossa. Doutora Sandra Martins.
1: Oi.
6: É o Jara aqui da Fazenda, lá da Fazenda 14, município Morro Chapéu, Bahia. Estou aqui pelo estado de Minas Gerais escutando seu programa. Cidade Marquinhos, Campo, Minas Gerais.
1: Que coisa boa, hein?
6: Sandra Martins mandou louça para meu irmão Sérgio na Fazenda 14. Para a irmã, minha irmã Gracinha na Fazenda 14, na Ponta do Maçambão, vai para Caldemir, e na Mano Sala vai para tio Zequinha, para Marcão, e para todo mundo que está curtindo a Imoré, Sandra Martins, tá bom? Botamos o Léo de Almeida para nós escutar isso, Sandra Martins, valeu?
1: Com muito certeza.
6: Obrigado, amiga.
1: Boa
6: tarde aí, tá bem?
1: Tá bom, muito obrigada pela participação.
7: A vida é louca, mano, a vida
1: coisa boa, hein? Saber que todos estão aí curtindo o som da 96 FM.

0: Boa tarde, Piritiba. Boa tarde, Sandra Martim. O programa Pediu Tocou. Boa
1: tarde, olha, Pediu Tocou.
0: Boa tarde a todo mundo aí que tá escutando.
1: Ô, Pingo.
0: Os amigos telespectadores. Boa tarde, Sozão Cristian e Sandra Martim. Quero ouvir a música aí de Eduardo Costa com Amado Batista, na Casa Mais Velha. Participação de Eduardo Costa. Minha amiga aí.
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15: Em Peritiba são 14 horas 10 minutos, 14 e 10, vamos dar continuidade aqui ao áudio do nosso amigo ouvinte Pingo, né? Foi interrompido por conta aqui do horário político, né? Então vamos prosseguir aqui atendendo o recadinho dele. Oi.
0: Vídeo tocou, boa tarde, Novos FM, boa tarde, todo mundo aí que tá no escudo, os amigos internados, os amigos telespectadores. Boa tarde, Nisso Sozão. Quem é Sandra Martins? Quero ouvir a música aí de Eduardo Costa com Amado Batista, na Casa Mais Velha. Participação de Eduardo Costa. Ofereço todos os amigos telespectadores, minha amiga Elie e Luciano, Luciano em família, pessoal, dona Bastiana, lá nas Caribas, Sandra Martins. Tô na escuta, Sandra, o pessoal também lá em São Paulo, Campinas também, né? O pessoal do Bernandalho aí, na Grande São Paulo aí, também Porto Feliz e Sumaré, lá na Grande São Paulo, Sandra Martins. Boa tarde a todo mundo aí, da Namorada FM. Todos os amigos internados, vai passar também lá em Caldas, na Nova do Goiás, também em Goiás. Todo mundo aí no aplicativo aí, Sandra Martins. Boa tarde a todos. Fica com Deus. Um ótimo programa, Sandra.
15: Muito obrigada, Pingo. Agora, vamos ouvir o recadinho da Renilde. Vou ler aqui, né, o recadinho. Se for possível, passa a música de Amado Batista, Teimoso Demais. Renilde, Rua do Gravatá. Valeu, Reni. Cheiro pra você. Muito obrigada pela participação.
16: Oi, Meg, boa tarde. É Dani Brito do Andaraí, viu?
15: Uhum.
16: Eu gostaria que você passasse uma música, qualquer uma que tiver aí no ponto, bem bonita, para oferecer para meu esposo Edivando, Sejão, que está aqui comigo. E essa galera aí que está curtindo a Covogada de início aqui no Andaraí, viu?
15: Tá bom.
16: Boa tarde, Meg.
15: Olha, é Sandra, viu? Lembrando que Meg, a partir das 20 horas, nessa noite maravilhosa de domingo com vocês, hein?

0: Boa tarde, Sandra. Aqui é a Tassiana de Porto Feliz. Ô, Sandra, eu gostaria que tu avisasse aí na rádio que minha mãe, a Natalice Rosa Nascimento, perdeu a identidade sexta-feira em Piritiba. Aí tu, tu dá um aviso aí pra mim, viu?
1: Pronto, dá dado o recado. Depois vou dar uma olhadinha aqui nos nossos arquivos, né? Se deixaram.

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1: Horas 7 minutos em Peritiba. 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
1: Ó, oh, vovó Bizuí, voltou.
2: Eu quero que tu passe
1: olha
2: sozinho por Marbaço, que tem dois Marbaços aqui, que eles é especial pra gente. Eles moram pertinho de eu aqui, eles completaram ano ontem, passo uma luzinha pra eles, pra eu ouvir que eles me pediram uma luzinha, viu?
1: Tá bom, meu amor.
2: Aí eles moram tudo junto, é pertinho as casinhas deles. Aí passo uma luzinha pra eles ouvirem, viu? Que eu disse que é que quer ouvir eu falando o alô deles. Passa uma luzinha aí pra eles, qualquer musiquinha pra eles, que eles gostam de qualquer música. Passa uma luzinha aí pra eles, viu? Ou foi a seca, ou ainda apaixonado, qualquer um aí pra eles, viu?
1: Olha pra vovó Bizuí, gente.
2: O meu louvor, você já sabe.
1: Já
2: viu?
1: Passei, vovó, já passei. Ei, vovó Bizuí, viu?
3: Sandrinha, boa tarde. Oi, meu amor. Gostaria de ouvir a música de Maria Macau, aquela que fala assim: eu não preciso transformar pedras em pães para provar que no deserto tu estás.
1: Eu acho que o nome é deserto, é.
3: Para você, toda a minha família, todos os meus amigos e amigas de Azei, para todos os ouvintes que estão na escuta. Abraço, Sandrinha. Fica com Deus. Uma boa tarde de domingo para você. Tudo de bom, lindona.
1: Olha só, Celita. Um beijo para você, meu amor. Muito obrigada.
4: Oi, Sandra.
1: Oi.
4: Boa tarde. Tudo bem, meu bem?
1: Tudo bem.
4: Aqui é Mara, passando para desejar uma ótima tarde para você, um bom domingo para você e família, que Deus abençoe. Manda um alô para Johnny Alice e família, Sandro Barreto, Gil Santana, Sandra, é para você, minha amiga.
1: Obrigada.
4: Mac Correa, entendeu? Fabiro e todos os locutores. Faça uma música de toque 10. Oi, minha saudade.
1: Pronto, valeu, Mara Silva. Muito obrigada pela sua participação, pela música também.
5: Fui Sandra aqui, Luizão do Capri Amontar. Gostaria de ouvir uma música na Barbatita com ônibus subindo na estrada, oferecer para Juliana lá em Goiânia, que é minha filha, minhas duas netas lá em Goiânia, e Lucas lá em São Paulo, que é meu filho, e o Hélio lá em Brasília, que é meu filho, e meus netos, e Stephanie, que é minha filha aqui no Capri Amontar. Todos meus irmãos, todos meus amigos. Fico com Deus, minha amiga. Uma ótima tarde para você, tá? Fica com Deus.
1: Muito obrigada. Aí é a participação do Luizão de Capri Amontar.
6: Boa tarde, Sandro Martins. Também tô ligado no programa aí, viu? Qualquer dia vou ele ver, viu? Qualquer dia vou ele ver aí, na Memória FM. Qualquer dia vou ele lhe visitar, viu? Não vai demorar muito, não.
1: Olha!
6: Qualquer dia vou ele ver, na Rádio Memória FM.
1: Tá bom, Juninho Play, a participação. Valeu, Juninho Play, muito obrigada, viu? Seja bem-vindo sempre.

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Valeu então, em Peritiba são 15 horas 27 minutos. Tem mais participação aqui através do nosso WhatsApp. Deu um pequeno probleminha aqui, tô tentando resolver, mas vamos prosseguindo aqui, né, com a nossa programação. Boa tarde, Sandra. Aqui é o Wagner, do povoado Salgado Grande, Miguel Calmon. Se for possível, eu gostaria de ouvir Pablo. Toma uma, que passa. Abraço, Sandra. Valeu, Wagner Moraes. Forte abraço para você. Boa tarde.

Olha só, hein, se você encontrou um RG de Anatalice Rosa Nascimento, né? Perdeu aqui em Piritiba na sexta-feira. Se você puder, pode deixar aqui na Imoré FM, tá bom? Faça essa boa ação. Ou então entre em contato aqui com a gente para que a gente possa passar, né, para Anatalice Rosa Nascimento, onde que quem foi que encontrou aí o RG aqui em Piritiba na sexta-feira. Boa tarde, minha linda Sandra. Um bom trabalho para você, tudo de bom. Gostaria que você passasse uma música de Silvano Salles. Ela não liga para minha paixão, olha só. Vou oferecer para você, para tia Hilda, Meg, Sandro, que gosta da música, para Gui e todos que estiverem na sintonia. Marlúcia, em...

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1: Olha então, em Piritiba são 16 horas 37 minutos.
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43 minutos. Isso aí, programa Domingo Especial, uma mistura de ritmos atendendo a todos os gostos. Uma excelente tarde, finalzinho de tarde para todos vocês, hein?

16h54. Kevin Johnny! Onde anda, meu amor? Você acabou de curtir aqui pela sua 96 FM e assim encerra minha participação por hoje. Muito obrigada pelo carinho, pela preferência, pela sua audiência. Um beijo a todos, fiquem com Deus e até domingo, se Deus permitir.

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0: DJ Túlio,
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2: Nossa, adorei a noite de ontem.

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família, pelos amigos, pela saúde de cada um de vocês aqui nessa noite. Obrigado, Deus.

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